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4: Estamos de volta aqui com o Lusofonia nesta sexta-feira um pouco chuvosa, mas um pouquinho de sol que bateu aqui já deixou a gente feliz na hora que a gente chegou para começar o show. Tô aqui no estúdio hoje com o Marcelo Bonin, que tava me contando aqui que ele nunca ouviu essas músicas que eu coloquei. Conhece as músicas, mas não essa versão. E aí, Marcelo, o que você fala?
5: Eu não conheço essa versão, tô sendo bem honesto. Essa versão da Elis, mas eu adorei, achei muito boa. Eu conheço a versão do João Donato, que é...
4: Ele mesmo cantando.
5: Que é ele mesmo cantando e não tem letra, né? É uma melodia, é um vocalize, né? O padabada, padabada, padabada, padabada, padabada, mas sem a letra. É bem legal também. E inclusive a gente tocou essa música no...
4: Tupiniquim.
5: No Tupiniquim, né? Que é uma sessão de jazz brasileiro que a gente fez há um mês atrás, dois meses atrás. E é um repertório de música brasileira de...

0: jazz brasileiro, com Hermeto Pascoal, com Ayrton Moreira, com Antônio Adolfo, Milton Banana, só os legends. Uhum. E a gente tocou essa do João Donato também. Enfim, é uma música maravilhosa.
1: Sim, sim, é uma das que eu mais curto também, adoro essa versão aqui, é da Gal Costa, na verdade.
0: Yeah.
1: Não, da Elis. E... Mas vamos falar mais um pouquinho sobre você, né? Você mencionou o Tupiniquim agora, né? Então, dá pra ver que... eu ia perguntar, né, em que momento que a música deixou de ser uma paixão e virou profissão, mas pelo que eu tô sentindo aqui, nunca deixou de ser uma paixão, né?
0: Não.
1: Simplesmente você escolheu uma paixão junto com a sua profissão e tá colocando isso dentro da sua missão, pelo visto, né?
0: Exato, cara, exato. É, na verdade, sempre foi uma paixão mesmo, assim. E é legal porque... Eu sinto que eu tô me reencontrando com essa paixão que eu senti, assim, porque é um caminho muito longo, né, que eu venho, assim, primeira vez que eu toquei bateria faz uns 30 anos atrás, e aí eu comecei a ter bandas, né, mais de brincadeira, e aí virou um trabalho, né, com o tempo virou um trabalho. Uhum. E nessa vida muito louca de ter muitos trabalhos, muitas bandas, muitas coisas acontecendo, tem momentos que você se perde dessa paixão, porque vira só um trabalho, aquilo você tem que pagar as contas, né, e aquelas... Sim. Coisas. Então é sempre bom quando você consegue se reencontrar, assim, com esse lugar da paixão, assim, com a música, sabe? Então, tipo, eu sinto que eu me reencontrei com isso há uns tempos atrás, assim.
1: Que bom.
0: E é muito bom, porque as coisas fazem sentido, né, aí quando você tá... apaixonado.
1: A paixão traz luz, né?
0: Exatamente.
1: Sim, sim, traz luz, clareia tudo que a gente precisa... Exato. Fazer, né? Muitas vezes é tanta luz que tira até o foco, né?
0: Mas... Aí você nem enxerga direito.
1: Exato. bom, agora no background aqui tá rolando um Milton Banana, né? Uhum. Você já tocou com Milton Banana, por acaso?
0: Ou eu gostaria. Gostaria de ter tido essa oportunidade. Uhum. O Milton é uma referência para todos nós, assim, bateristas, né, brasileiros e do mundo, assim, né? Ele é uma referência nesse tipo de som que tá tocando no fundo, né? Que, que é esse jazz brasileiro, né? Essa pegada de bossa com samba, com jazz, né? Então, ele é uma das referências, assim, para esse tipo de som, cara. Então,
1: Não sei se eu te falei, mas o meu irmão era baterista também, foi baterista por muito tempo. Agora ele tá mais de lazer, assim. Sim. E eu conheci a Milton Banana por causa dele.
0: Ah, que
1: então,
0: legal,
1: eu
0: cara.
1: Também meio que cresci com essa pegada mais de jazz, assim, por... Sim. Causa desse lance do meu irmão que tocava jazz.
0: Sim.
1: Né? Tipo, o ritmo que ele tocava era jazz.
0: Que,
1: né,
0: legal.
1: Ele tocava benzaço também, assim. Então, por isso que eu disse, né? Quando eu vi você tocando, eu falei, caraca, né? Tipo, eu já vi bateristas bons, assim.
0: Sim.
1: Sabe? Tipo, eu cresci com um. Então, eu consigo reconhecer, né?
0: Pô, que legal, cara. Obrigado. Se você já tem uma referência e você gostou da maneira que eu toco, fico super feliz mesmo, irmão.
1: Uh-huh. Yeah. Sim. Just to summarize here for the non-speakers of Brazilian, Marcelo was just talking about the passion for music and playing the drums has never left him. And Milton Banana, this guy playing Brazilian jazz here on the background, is one of the references that that he has. And now, one thing that I would also like to ask you, Marcelo, was there one decision that you've made in your life that completely changed the directions of your career?
0: Oh, that's a good question, man. I don't remember. I'm not sure. Probably not straight, like, thinking about music, but, like, things that you choose, that you do in your life could reflect in everything. So I feel that when I move it to São Paulo, mm-hmm. when I move it to live in São Paulo and study in
1: the capital city,
0: capital in São Paulo, and work... So I think there I could, like, meet lots of people and, you know, live lots of different experiences. And so this, I think, was like a turning point for me as a musician.
1: Going to the big city.
0: Yeah. So I met like the real guys that they were real doing, like, a pro job, a pro musicians, you know?
1: Like professional
0: professionals.
1: Musicians. Yeah.
0: Yeah, so I had, like, the opportunity to play with, like, really like good bands that I really like it. And so yeah, I think was this thing when I moved to São Paulo was a kind of thing that was a turning point in my life as a musician, you know.
1: I bet. I would like to hear more about it, but can we listen to another song too in the meantime? So I'm thinking of playing Java.
0: Amazing.
1: Did you ever play with him?
0: No.
1: Not with Java.
0: No. Okay. No, I wish.
1: Yeah, we'll get
0: someday,
1: there.
0: Maybe.
1: Uh-huh.
0: He's still playing.
1: Yeah, he's one of the artist that has taken the longest for me to just go and say, wow, like this is really good music. I think it's probably like a very mature type of music.
0: Yeah.
1: Like the way he plays, or like it feels like he has his own tempo while he's playing with the other instruments, and it's so consistent.
0: Yeah.
1: But out but not out, you know. Yeah. Like I can't even describe it.
0: He's pretty unique. His music is pretty like authentic.
1: Yeah, this one is from a 1978 album, and it's called Cerrado.